é bom pra lá, vem! Quero ver vocês, hein? Juntinho comigo nas palmas, assim, vai lá.

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0: Eu acho que essa música diz tudo. Ela resume basicamente esse show que a gente tá levando pro todo o Brasil.
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0: Vê um pouquinho a história da minha vida. E eu dedico ela especialmente a todos vocês.

Existem canções que acabam se tornando eternas na vida da gente. E essa pra mim é uma delas. Tive o prazer de gravá-la com uma pessoa especial demais, nosso inesquecível João Paulo. E eu gostaria de matar um pouquinho dessa saudade com todos vocês.

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0: Quem que é essa sirigaita?
1: Sei lá.
0: Tá de casa com ela? Jura? Quer que uma cobra te pica se estiver mentindo? Uma cobra cascavel?
1: Ô, Su, será que não dá pra você arrumar uma cobra mais mansa, não? Cascavel, Deus me livre desse trem, Su.

Eu quero ver agora. Quando ela me ligar, Oriente, não vai falar comigo. FM. Pode falar, né?

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0: vai.
1: Um.
0: Você.

0: Eu acho que quando a gente gosta, a gente tem que chegar e falar, vocês concordam ou não?
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0: Quando a gente gosta, a gente tem que chegar e rasgar o verbo logo de cara pra pessoa, não é? Tem que chegar aí.

0: Parabéns, muito Teodoro. Obrigado. Muito obrigado pela muito oportunidade. Obrigado.
1: Vai com Deus, Mato Grosso. Cadê os aplausos?
2: Mais forte aí.

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0: compartimentos acima de seus assentos, obrigada.
1: Na segunda-feira, o telefone toca. É meu amor ligando.

Essa que nós vamos fazer agora relembra muito bem o nosso tempo de universidade. E é para essa galera cheia de energia e descontraída que nós oferecemos essa daqui, ó. Vai para todos os universitários do nosso Brasil.